naquele policial. Amanhã é evidente. O papinho é seguido, acho que não leva para a sua batalha. A batalha está na vida. Dá para virar um lugar aqui para lá, mas parte dessa investigação. Dá lá com o Paulo, que vem daí, como tudo aqui, a ganhar um campanhão.